0: cantar. E agora eu vou seguir, seguir, seguir. 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
1: Aí, ó, galera, o nosso carro vai bem assim, falando. Aí a Dani com a mala dela vai aqui em cima amarrada.
2: Então, a Praia Dura, vocês estão aqui, ó. Estão aqui, a gente tá aqui, qual é, Lucão? E tá vindo essa bomba aqui, ó.
3: 5, 4, 3, 2, 1.

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